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1: 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Esto se llama Aponte y después de este temita musical los invitamos a escuchar la pauta comercial de la emisora universitaria.
2: Comecei cantando moda, sabe? Música. Comecei cantando música. Aí depois a gente tava na rua, tudo coisa e tal. Eu cantava uma música, batia na lata de doce e ele cantava também, batia, sabe? Na latinha de doce, agora não sabia bater. Batia de qualquer jeito, era de jeito, sabe? Não sabia de nada ainda, né? Aí depois chegou tanta coisa no meu juízo, sabe? Que a gente começamos a cantar mesmo, e depois eu olhava assim, pro mundo assim, chegava tanta coisa no meu pensamento que eu nem sabia de onde vinha. Aí comecei direto mesmo, sei que até hoje, graças a Deus, eu vim cantar. E até hoje, graças a Deus, eu não passei fome.
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